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1: Antes de saber tocar qualquer instrumento, eu já fazia música. Só que ninguém sabia.

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1: Agora vamos mergulhar em um momento mais introspectivo, com a música Quando a Última Foto For Tirada, uma canção que carrega todo o peso da saudade e da reflexão, típica do melhor da MPB romântica. Estamos aqui na Rádio Brasil e A Mundial, onde a música autorial é a nossa companhia constante. Perspectivo, com a música Quando a Última Foto For Tirada, uma canção que carrega todo o peso da saudade e da reflexão, típica do melhor da MPB romântica. Estamos aqui na Rádio Brasil e A Mundial, onde a música autorial é a nossa companhia constante.
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Até que percebeu, estava cantando uma música que o pai cantava para ele. 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
1: Antes de existir playlist, a gente tinha que esperar a música tocar. 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

0: A saudade, com uma canção que fala diretamente ao coração. A mala que ela não queria fazer. Uma música que carrega consigo o peso da separação e a nostalgia. Aqui na Rádio Brasil e a Mundial, onde a música autorial é a nossa companhia. Essa música traz um estilo mais introspectivo.
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para que um dia aqueles filhos tivessem escolhas que ela nunca pôde ter. 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Algumas mães criam os filhos segurando suas mãos. 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

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Talvez seja esse o truque da saudade. Ela pega coisas que pareciam pequenas. O barulho do portão, o rádio da cozinha, a voz de alguém chamando nosso nome, o cheiro da chuva, uma mesa cheia, um carro velho, uma carta e espera. Anos, décadas. Até um dia você ouvir um som, sentir um cheiro, ver uma fotografia e descobrir que aquele lugar ainda existe. Só não existe mais no calendário.

A família conversando, o rádio na cozinha, a chuva no telhado, as crianças lá fora, e alguém gritando do portão: entra, já tá ficando tarde.

0: Talvez seja exatamente por isso que vale tanto lembrar. A gente não sabia que estava vivendo os velhos tempos. Porque os velhos tempos só ganham esse nome depois que passam. E a saudade? A saudade é só o coração dizendo: eu estive lá.
1: Agora vamos mergulhar um pouco mais na saudade com um som que nos leva de volta aos momentos mais simples e verdadeiros, aqui na Rádio Brasil e a Mundial. A próxima música é Caderno de 10 Matérias, um clássico que carrega consigo a essência da MPB, cheio de memórias e sentimentos que certamente vão ressoar em você.

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Não exatamente do programa nem da televisão. 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

0: e alguma coisa pra assistir e comentar junto. 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

0: Agora, uma energia mais contagiante toma conta da madrugada, aqui na Rádio Brasil e a Mundial. Com o som vibrante do Brazilian Rave dos Casca Grossa, que promete animar esse momento noturno com seu ritmo intenso e cativante.
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Agora, o som vai subir um pouco, com um estilo que mistura o sertanejo com elementos de três, criando uma atmosfera animada e cheia de energia, aqui na Rádio Brasil IA Mundial. A próxima música, Ainda Tô de Pé, promete manter você companhia nesse momento da noite.

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Agora, uma energia contagiante toma conta da madrugada, com um som que mistura o melhor do sertanejo com a força da house. Vocês ouvem no nosso programa Night Shift, aqui na Rádio Brasil IA Mundial. Meu nome é Pronto, é a próxima faixa que vai animar essa noite.

Agora vamos mergulhar em um som que traz a energia da festa universitária, com uma mistura perfeita de ritmos brasileiros e beats eletrônicos. É a música Rave da Roça. Esse estilo único, que combina a vivacidade do sertanejo com a intensidade do rave, promete animar essa madrugada.

Bem-vindos ao Faith and Quiet Hours. Sou Melissa Chick e estou aqui na Rádio Brasil IA Mundial, onde a música autoral cria um ambiente perfeito para reflexão. Neste programa, vamos mergulhar no universo do gospel, trazendo paz e esperança para a madrugada, um momento especial para conectar-se com a fé e a quietude.

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0: Agora,
1: uma música que traz uma sensação de esperança e reflexão, com uma beleza clássica e emocional. Vamos ouvir Quando a Resposta Chega, aqui na Rádio Brasil IA Mundial, onde a música autorial brasileira encontra o seu espaço. Essa composição nos envolve em uma atmosfera de paz e contemplação, perfeita para o nosso momento.

Agora vamos mergulhar em uma atmosfera de reflexão e emoção com a música A Segunda Casa, uma composição que combina a essência do gospel brasileiro com a grandiosidade da música clássica, criando um som verdadeiramente cativante. Essa peça nos transporta para um espaço de introspecção e contemplação, com sua beleza sim.

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Agora vamos mergulhar em um som que combina a essência do gospel com a energia do pop rock. Aqui, na Rádio Brasil e IA Mundial. O Fogo Revela traz uma sensação poderosa e cinematográfica, perfeita para nos elevar.